0: 11:23, temperatura 25 grados centígrados.
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0: 11:46. Temperatura 25 grados centígrados.
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